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1: Imagens, mas estas de facto chegaram e estão a impressionar pela violência e o fácil aparente acesso a armas de fogo. Estas imagens foram recolhidas por volta da hora de almoço e mostram apenas.

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O nome desta freguesia é um exemplo de um nome composto. Vilar significa fração de uma vila rústica e Paraíso, o nome de um dos lugares da localidade. Este vocábulo Paraíso, à primeira vista, indica o sítio a que todos os crentes almejam atingir depois da morte. Mas não é este Paraíso que está na origem desta terra.

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2: Olá, bem-vindos a mais um bloco informativo de fim de semana. Estão abertas durante o mês de agosto as inscrições para mais uma edição do Passeio Sénior Mais 65, promovido pela Câmara Municipal de Estarreja, em colaboração com as juntas de freguesia. A iniciativa realiza-se no dia 1 de outubro, Dia Internacional do Idoso, e tem como destino a Vila Histórica de Ponte de Lima. Podem participar os munícipes residentes no concelho a partir dos 65 anos de idade, devendo efetuar a inscrição na junta de freguesia da sua área de residência até 31 de agosto. O Passeio Sénior Mais 65 pretende proporcionar um dia de convívio, lazer e animação à população sénior do concelho. O programa inclui uma visita aos principais pontos de interesse de Ponte de Lima durante a manhã, seguindo-se o almoço convívio na Quinta do Cruzeiro, em Vila Praia de Âncora, com animação musical e baile. A participação tem um custo de 20 euros, sendo o transporte assegurado pela autarquia. O Passeio Sénior Mais 65 marca o início do Festival Sénior, que durante o mês de outubro pretende promover um envelhecimento ativo e saudável e a socialização e melhorar a qualidade de vida dos séniores do concelho de Estarreja através de um vasto conjunto de atividades culturais, sociais e desportivas. Esta é uma iniciativa do município de Estarreja, em parceria com a rede social, integrada no programa Viver Mais. O ciclo de conversas temáticas e de networking, Encontros às Quintas, está de regresso à Incubadora de Empresas de Albergaria à Velha, no dia 3 de setembro. Anabela Pereira, moderadora de aprendizagens, formadora e Toastmaster, é a convidada da sessão, com início às 18 horas e 30 minutos. Empreendedores que resolvem vai ser o tema deste encontro, com a partilha de ferramentas rápidas, práticas e eficazes para conflitos do dia-a-dia, de forma a transformar tensões em crescimento e decisões mais inteligentes, sem perder o foco. A participação no Encontros à Quinta é gratuita, mas de inscrição obrigatória, no site da Câmara Municipal de Albergaria à Velha. A Câmara Municipal de Ilhavo aprovou por maioria a abertura de concurso público para a reabilitação da Ponte da Vista Alegre, no investimento de 500 mil euros e com um prazo máximo de execução de 6 meses após a adjudicação da empreitada. A intervenção pretende resolver os problemas estruturais que levaram ao encerramento da ponte em dezembro de 2025, condicionando desde então a circulação entre a Vista Alegre e a Gafanha da Boa Vista. O projeto resulta de uma avaliação técnica realizada pelo Departamento de Engenharia Civil da Universidade de Aveiro, que identificou degradação significativa de elementos metálicos e de madeira da estrutura. A obra prevê, entre outros trabalhos, a substituição de 2 vigas centrais, de elementos estruturais de madeira e do atual tabuleiro de circulação, bem como intervenções nos acessos. A nova solução permitirá manter a circulação rodoviária, pedonal e ciclável, com circulação automóvel alternada nos 2 sentidos. Com a abertura do concurso, o processo entra agora numa nova fase, passando da avaliação e estudo para a contratação da empreitada, que deverá devolver esta importante ligação às populações. Terminamos assim este bloco informativo. Eu regresso mais logo, continuo desse lado, continuo na nossa companhia. Até já.
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3: Olá, estamos de regresso a mais um bloco informativo. Está a chegar a 10ª edição da BioRace Challenge e o município de Estarreja procura voluntários para integrar a equipa deste evento. No dia 26 de setembro, sábado, o Baixo Voga Lagunar e os percursos BioRia voltam a ser o palco de uma experiência desportiva e ambiental única em pleno contacto com a natureza. Com cerca de 5 mil participantes, divididos entre a prova rainha dos 10 km e os 5 km e as vertentes júnior inclusiva, o evento reafirma a sua posição de referência no panorama nacional e internacional de corridas de obstáculos num único dia. Se tens boa disposição, dinamismo, espírito de equipa e gosto pela aventura, junta-te à equipa de voluntários do BioRace. Além de fazeres parte de um dia inesquecível de camaradagem e entreajuda, a organização assegura o kit voluntário BioRace, seguro e as refeições do dia. Para que os voluntários possam também sentir a adrenalina dos obstáculos no terreno, a organização volta a promover o habitual desafio After BioRace. No domingo, dia 27 de setembro, às 14h30, toda a equipa de voluntários terá a oportunidade de percorrer o trajeto dos 10 km e viver a prova na primeira pessoa. Vem fazer parte desta grande família e apoiar o desporto em meio natural. Garante o teu lugar na equipa e faz a tua candidatura através do formulário de inscrição disponível no site da Câmara Municipal de Estarreja. A reabilitação das margens do rio Voga, em São João de Loure, está a avançar em bom ritmo, dentro do prazo de execução previsto. A intervenção, financiada pelo Fundo Ambiental da Agência Portuguesa do Ambiente, abrange 3 km e permitirá recuperar o equivalente a 11 hectares de terreno agrícola. Junto ao Parque dos Plátanos, o maior dos 5 rombos identificados na zona, já houve intervenção e o terreno recuperado começa a dar frutos. Já há milho verde a crescer. Com a obra iniciada em abril e conclusão prevista para outubro, esta intervenção reforça as margens do rio e devolve capacidade produtiva aos agricultores. Na visita à obra, o Ministro da Agricultura e do Mar, José Manuel Fernandes, destacou a rapidez nos trabalhos e assegurou que estão a ser promovidas a simplificação e a desburocratização dos processos no setor agrícola, sobretudo em situações de reabilitação pós-catástrofe, como as intempéries que afetaram o país no início do ano. Um trabalho que resulta da união de esforços entre municípios, agricultores e entidades públicas, com um objetivo comum, cuidar do Voga como um todo e proteger as suas margens, as populações e a atividade agrícola. O município de Ovar acolhe no dia 23 de setembro a 9ª edição do Fórum Empresarial do Distrito de Aveiro. O encontro realiza-se no auditório do Centro de Artes de Ovar e deverá reunir cerca de 400 empresários e representantes de entidades públicas e privadas. organizado pela AIDA, Câmara do Comércio e Indústria do Distrito de Aveiro, em colaboração com o município de Ovar. O fórum constitui um dos principais momentos de reflexão estratégica sobre a indústria e a economia da região. A iniciativa promove o debate em torno dos desafios e das oportunidades que marcam o tecido empresarial. A iniciativa tem merecido, desde a sua primeira edição, o alto patrocínio do Presidente da República e integra o programa comemorativo do 40º aniversário da AIDA. O Fórum Empresarial do Distrito de Aveiro afirma-se como um espaço privilegiado de partilha de conhecimento, networking e cooperação entre empresas e instituições, contribuindo para reforçar a competitividade e a capacidade de inovação da região. Sob o tema Empresas Líderes no Futuro, Produtividade, Investimento e Mercados Globais na Economia, especialistas, decisores e empresários irão debater, ao longo da tarde, temas determinantes para a competitividade empresarial, como a inovação tecnológica, a inteligência artificial, a requalificação digital, a capacitação, a transição energética, a internacionalização e a governação. Consulte a programação completa e informações adicionais na página do 9º Fórum Empresarial do Distrito de Aveiro. Terminamos assim este bloco informativo. Eu regresso mais logo. Desejo a todos um bom fim de semana. Até já.
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3: Olá, bem-vindos a mais um bloco informativo de fim de semana. Estão abertas durante o mês de agosto as inscrições para mais uma edição do Passeio Sénior Mais 65, promovido pela Câmara Municipal de Estarreja, em colaboração com as juntas de freguesia. A iniciativa realiza-se no dia 1 de outubro, Dia Internacional do Idoso, e tem como destino a Vila Histórica de Ponte de Lima. Podem participar os munícipes residentes no concelho a partir dos 65 anos de idade, devendo efetuar a inscrição na junta de freguesia da sua área de residência até 31 de agosto. O Passeio Sénior Mais 65 pretende proporcionar um dia de convívio, lazer e animação à população sénior do concelho. O programa inclui uma visita aos principais pontos de interesse de Ponte de Lima durante a manhã, seguindo-se o almoço convívio na Quinta do Cruzeiro, em Vila Praia de Âncora, com animação musical e baile. A participação tem um custo de 20 euros, sendo o transporte assegurado pela autarquia. O Passeio Sénior Mais 65 marca o início do Festival Sénior, que durante o mês de outubro pretende promover o envelhecimento ativo e saudável e a socialização e melhorar a qualidade de vida dos séniores do concelho de Estarreja através de um vasto conjunto de atividades culturais, sociais e desportivas. Esta é uma iniciativa do município de Estarreja, em parceria com a rede social, integrada no programa Viver Mais. O ciclo de conversas temáticas e de networking, Encontros às Quintas, está de regresso à Incubadora de Empresas de Albergaria à Velha, no dia 3 de setembro. Anabela Pereira, moderadora de aprendizagens, formadora e Toastmaster, é a convidada da sessão, com início às 18 horas e 30 minutos. Empreendedores que resolvem vai ser o tema deste encontro, com a partilha de ferramentas rápidas, práticas e eficazes para conflitos do dia-a-dia, de forma a transformar tensões em crescimento e decisões mais inteligentes, sem perder o foco. A participação no Encontros à Quinta é gratuita, mas de inscrição obrigatória, no site da Câmara Municipal de Albergaria à Velha. A Câmara Municipal de Ilhavo aprovou por maioria a abertura de concurso público para a reabilitação da Ponte da Vista Alegre, no investimento de 500 mil euros e com um prazo máximo de execução de 6 meses após a adjudicação da empreitada. A intervenção pretende resolver os problemas estruturais que levaram ao encerramento da ponte em dezembro de 2025, condicionando desde então a circulação entre a Vista Alegre e a Gafanha da Boa Vista. O projeto resulta de uma avaliação técnica realizada pelo Departamento de Engenharia Civil da Universidade de Aveiro, que identificou degradação significativa de elementos metálicos e de madeira da estrutura. A obra prevê, entre outros trabalhos, a substituição de 2 vigas centrais, de elementos estruturais de madeira e do atual tabuleiro de circulação, bem como intervenções nos acessos. A nova solução permitirá manter a circulação rodoviária, pedonal e ciclável, com circulação automóvel alternada nos 2 sentidos. Com a abertura do concurso, o processo entra agora numa nova fase, passando da avaliação e estudo para a contratação da empreitada, que deverá devolver esta importante ligação às populações. Terminamos assim este bloco informativo. Eu regresso mais logo, continuo desse lado, continuo na nossa companhia. Até já.
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Bem-vindos a bordo do Sinestesia. Hoje começamos com uma pequena viagem, mas ao passado. Lembram-se da Dido? Quem não lembra? Tem um estilo pop, mas bastante pessoal. Em 2013, Dido lançou um álbum com o toque mais divertido e eletrónico. No entanto, há uma faixa mais calma e especial que deve ser dada a conhecer. Day Before We Went to War.

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Stand on the Horizon é o single do álbum Right Thoughts, Right Words, Right Action, do escocês Franz Ferdinand. Não só com o título, mas também com este álbum de 2014, parece estar tudo certo. Okay.

Vamos manter o ritmo com os Foles e este My Number, o segundo single do álbum Holy Fire de 2012. Já agora, o vocalista, guitarrista e fundador da banda britânica é de origem grega, chama-se Yannis Filipakis e nasceu em 86. Os Foles têm ainda um novo álbum chamado What Went Down.

Vamos agora acalmar o ritmo com indie pop e indie folk. Andegas and Julia Stone dão asas ao seu sonho em 2006, e que bem que o fazem com um avião de papel. Paper Aeroplane é o primeiro single da banda e está presente no EP Chocolates and Cigarettes. 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

Vamos dar tempo de antena aos The Decemberists. Já falei deles aqui no Sinestesia e são mais uma daquelas bandas que nos fazem viajar por mil e uma sensações. Dentro dos vários géneros do indie, são imensas as dimensões que percorrem e vários os sentidos que estimulam. Deixo-vos Record Here.

Air, Space Maker, o tema instrumental de hoje. Interpretem da forma que mais feliz vos fizer. O importante é sorrirem e sentirem paz e bem-estar. Afinal de contas, é a música da banda que se rege por amor, imaginação e sonho.

0: Bill Callahan inicia a sua jornada em 1990 e inicialmente utiliza o nome Smog. Tem vários trabalhos que viajam dentro de um country alternativo. Dou-vos a conhecer All Thoughts Are Prey to Some Beast, do álbum Sometimes I Wish We Were an Eagle, de 2009.
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Trent Moller é dinamarquês e geralmente conhecido como DJ. No entanto, o seu vasto e qualitativo trabalho faz-me pensar nele como muito mais que um DJ. Num género que vai da música alternativa à techno, passando por chillout, ambiente ou alternativa, Trent Moller tem quase tudo para onde quer que queiramos viajar.

Emiliana Torrini tem uma onda mais pop, mas com um toque muito pessoal. Uma música melódica e imponente, alegrada por uma voz doce e suave, mas bastante clara e audível. Nasceu na Islândia e o início do seu trabalho musical foi em 94. Apresento-vos Baby Blue, do álbum Love in the Time of Science, de 99.

Vou deixar-vos em paz com Produção Nacional. Já falei algumas vezes deles por aqui. São os Mirror People. Espero ter que vos trazer material novo deles muitas vezes, porque a ver por este primeiro trabalho está aqui muito potencial. Agora com Come Over.

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